0: Esse aí foi o punk caipira dos Minutemen, lá da Califórnia, terceiro lugar no ranking da Rolling Stone. E agora nós estamos ouvindo ao fundo o Cólera, aqui do nosso Brasil, porque a lista da revista nos Estados Unidos só tem gringo.
1: É, só tem gringo, mas só gringo bom. E qualquer hora nós vamos fazer esse programa aqui também pra descontar só com punk nacional.
0: Só com punk brasileiro.
1: Já fizemos alguns, né? Bom, o quarto lugar da lista ficou com o disco de estreia do Clash, de 1977. E em quinto lugar ficou o disco Dig Me Out, do Slater Kinney, um trio feminino com letras políticas de esquerda. O detalhe é que elas não têm baixo, compensam com efeitos na guitarra, bem diferente mesmo.
0: É legal isso, né? E o sexto lugar do ranking punk ficou com o álbum de estreia do Wire, chamado Pink and Flag, que é de 1977. Isso. Do Wire nós vamos ouvir a música Ex-Lion Tamer. Antes vamos ouvir as meninas do Slater Kinney com a música que dá nome ao disco, Dig Me Out. E vamos começar com The Clash, I Fought the Law.
1: Musicão.

0: a gente faz agora aquele rapidíssimo intervalo, volta já já com mais punk rock aqui no Capítulo Rock pra você, não saia daí.
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5: 9:17.
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0: Ao fundo a gente ouve nossos amigos aí do Distrito Federal, do nosso queridíssimo Alex Podrão, que participou recentemente aí de um episódio mega especial do Capítulo Rock, né?
1: Verdade. Abraço aí, Podrão.
0: Abraço, Podrão.
1: E a gente vai seguir na lista então com o sétimo lugar da lista do ranking da revista Rolling Stones. Simplesmente Sex Pistols, com seu único disco de estúdio, Nevermind the Bollocks, Here's the Sex Pistols, que saiu em 77.
0: E depois a gente ouve o oitavo lugar da Rolling Stone, que é Fun House, o segundo disco aí dos Stooges. Eles marcaram a história do rock mostrando ao mundo o Iggy Pop a partir aí de 1967. Os caras foram os pioneiros aí, né?
1: Cara, Iggy Pop que até hoje tá
2: é outro aí que impressiona,
1: assombrando também os palcos.
2: Impressiona,
1: né,
2: pela todo energia.
1: Torto, mas tá vivo aí.
2: Então vamos pro som. Começamos com God Save the Queen, dos Sex Pistols, e depois Fun House, dos Stooges.

0: Ouvimos aí duas pedras fundamentais do punk rock. Stooges, que chegaram lá quando era tudo mato, e os Sex Pistols, que foram o grande catalisador da explosão punk na Inglaterra, ali no final dos anos 70.
1: Agora aí, o som de Ratos de Porão, a gente segue pro nono lugar na lista da Rolling Stone. É o segundo disco do Nirvana, Nevermind, de 1991.
2: Peraí, Nirvana na lista de punk?
0: Sim, a lista considerou tudo, punk, pós-punk.
1: Chama o VAR, chama o VAR.
3: Eu falei que tinha que ter polêmica, tem que ter polêmica.
2: Não é punk, pô.
1: É grunge, né? Mas enfim, depois a gente volta com...
2: Punk é punk.
1: Mas a gente vai voltar agora com punk de verdade, punk raiz, o The Clash, que já apareceu aqui com o disco de estreia em quarto lugar, e agora com o álbum London Calling, de 1979, que ocupa a décima posição. Esse é o terceiro álbum de estúdio do Clash, é um baita de um clássico, né?
0: E a gente fecha esse bloco com a banda Black Flag, que entrou no ranking de melhores discos punk em 11º lugar, com o álbum Damage, de 1981. A gente vai ouvir Black Flag com Rise Above, antes The Clash novamente, agora com a faixa título do disco London Calling, e começando com o clássico Smells Like Teen Spirit, do Nirvana.
2: Que não é punk.
0: Mas toca assim mesmo, José Baldo.

0: Com Garotos Podres ao fundo, seguimos para o nosso quinto e último bloco deste capítulo rock sobre a lista de melhores discos punk, segundo a Rolling Stone.
1: Bom, então a gente fala direto sobre o 12º lugar dessa lista meio punk, né, da Rolling Stone, mas dessa vez sim, o disco Horse, de 1975, que foi a estreia da faz tudo nova-iorquina precursora do punk, Patti Smith. Aí sim, ela é cantora, compositora, poeta, escritora, fotógrafa e pintora. E sem ela, simplesmente, o punk rock não existiria.
2: E o 13º lugar ficou com o disco Zen Arcade, o segundo do Husker Du, de 1984. Husker Du foi um trio lá dos Estados Unidos, que durou aí de 1979 a 1987.
0: Então vamos ouvir o peso de Husker Du com Something I Learned Today e depois a 14ª colocada do ranking, a banda X e a faixa título do disco Los Angeles. Mas começamos com a suavidade da Patti Smith com Gloria in Excelsis Deo.

0: Estamos fechando o capítulo rock de hoje. A apresentação foi minha, Márcio Maturana, e também de Celso Cavalcante e Maurício De Sante. E nos trabalhos técnicos, o nosso DJ Josevaldo Souza.
1: DJ Punk. 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E se você quer conferir a lista completa dos 100 melhores discos punk segundo a revista Rolling Stone, dá uma olhada lá no nosso Instagram. A gente colocou a lista completa por lá. Só buscar por Capítulo Rock. Aproveita e segue a gente, segue o nosso perfil lá.
2: Isso aí, gente. E diga pra nós, Smells Like Teen Spirit é ou não é punk? Não é.
0: Céu está revoltado.
2: Até agora.
0: E nós voltamos na semana que vem com mais um Capítulo Rock. Até lá.
2: Valeu, até mais, galera.
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9:56. 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
3: 10 e 10.

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1: 10:23.
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2: 11:10.

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3: Onze e vinte e nove.
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2: 11:44.

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7: Meia-noite 1. 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
1: Meia-noite e 16.
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3: Meia-noite e 33.

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1: 12:46. 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
2: 1:03.

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1: 1:17.
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1: Uma e 51. 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
3: 2:04.

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1: 2:21. 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
2: 2:36.

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1: Duas e 48.
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2: Três e um.

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1: 3h20. 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
2: 3:35.

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1: 3:53.
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2: 4 e 7.

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1: 4:22. 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
1: 4:54. 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
2: 5 e 8.

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1: 5:22. 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
3: 5:36. 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
1: Cinco e 46.

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4: Seis horas.

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3: Seis e dezesseis.
4: Das danças de salão, vindas de outras terras e de outros tempos, a mazurca exprime sentimentos suaves e mansos. E movimentos graciosos, ora vivos, ora risonhos, ela chegou ao Brasil e agradou. Tanto assim, que foram surgindo por aqui composições repassadas de envolvente fascínio, como esta, que remonta aos idos de 1922. É de autoria de Aldo Krieger. Compositor de reconhecido talento cultural, elevada inspiração e fina sensibilidade artística. Pai de nosso companheiro de trabalho, compositor e maestro Edino Krieger, Aldo vive em sua Santa Catarina, à frente do coral de Florianópolis. A ele, dedicaremos brevemente uma audição especial com os boêmios, que interpretam agora, de sua lavra, a mazurca Ondina.

Tivemos em primeira audição nesse recital do conjunto Os Boêmios, a mazurca de Aldo Krieger, Ondina.

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3: 6:33.
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2: 6:48.

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1: Sete e cinco.
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3: Sete e vinte.

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1: Sete e 36.

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1: 7:49.

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0: Desk FM Lages informa. Lages alerta para a chegada de uma nova onda de frio intenso, com possibilidade de geada e temperaturas negativas nos próximos dias. No sábado, dia 22, as mínimas devem ficar entre 0 e 4 graus, podendo chegar a menos de 3 graus nas áreas mais altas da serra. No domingo, 23, o frio aumenta, com temperaturas que podem chegar a menos de 5 graus e possibilidade de geada. Na segunda-feira, 24, as mínimas permanecem entre 0 e 4 graus, também com chance de geada. A Defesa Civil orienta a população a redobrar os cuidados com crianças, idosos e pessoas em situação de vulnerabilidade. Também é importante proteger animais, plantas e cultivos mais sensíveis ao frio. A Coordenação de Proteção e Defesa Civil segue monitorando as condições do tempo e recomenda que a população acompanhe os alertas e informações oficiais. Informou Clóris Luiza para o Desk FM Lage 106.9, a sua rádio educativa.
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6: 8 e 2.

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2: Cento e seis vírgula nove.
3: 8:17.

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2: 8:34.

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3: 8:49.

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2: 9 e 1.

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3: 9:35.

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3: 9:47.

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1: Dez e um. 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
1: 10:16.

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1: 10:29.

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3: Onze e um.

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1: 11:15. 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
1: 11:29.
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1: Onze e 45.

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2: Meio-dia.

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1: Meio-dia e 32.
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5: Uma e cinco.

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1: Uma e 21.

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3: 1:33.

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2: 1:48.

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3: 2 e 4.

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5: 2:30.

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1: 2:43.

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3: 2:59.

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2: 3:46.

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3: 4 horas.

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2: 4 e 12.

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2: 4:30.

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1: 4:43.

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1: 5 e 1.

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1: Cinco e 17.

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5: 5:59.

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2: UDESC FM 6:29.

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4: 6:43.

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1: Seis e cinquenta e sete.

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2: 7:11.

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0: 7:28.
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1: 7:43.

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1: Sete e cinquenta e nove.
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Boa noite a você que está sintonizado aqui na Rádio Desk FM Lages. Está no ar o programa Especial Desk. Eu sou Carla Wolff e te acompanho no especial de hoje. Lembrando que nosso programa também vai ao ar no domingo às 8 da noite. Hoje apresento a vocês a trajetória de uma das vozes mais potentes, expressivas e marcantes da nossa música popular brasileira, Fafá de Belém. Nascida no Pará, Maria de Fátima Palha Figueiredo iniciou sua trajetória musical nos anos 1970. Impulsionada pelo produtor Roberto Santana, apresentou-se no Rio de Janeiro, em Salvador, ao lado de nomes como Zé Rodrigues e Sérgio Ricardo. O sucesso nacional veio em 1975 ao gravar Filho da Bahia para a novela Gabriela, da TV Globo. Contratada pela nova gravadora, lançou o aclamado álbum Tamba Tajá e os sucessos Água, Banho de Cheiro e Crença, consolidando a sua marca ao interpretar gêneros que vão do regional ao rock, passando pelo bolero, lambada e MPB. Vamos ouvir agora Filho da Bahia, Tamba Tajá e Banho de Cheiro.

Você está ouvindo Especial Udesc Fafá de Belém. Eu sou Carla Wolff e sigo com você. Nos anos 1980, Fafá imortalizou a clássica Bilhete, de Ivan Lins e Vitor Martins, no disco Essencial. Teve papel marcante na história do país ao cantar Menestrel das Alagoas no comício da Candelária durante o movimento das diretas já. Além de emocionar com sua célebre interpretação do hino nacional, ao longo de sua passagem pela Som Livre e BMG, emplacou grandes sucessos em trilhas sonoras e conquistou projeção internacional, recebendo disco de platina em Portugal pelo álbum Meu Fado. Você escuta agora Bilhete, Menestrel das Alagoas e Meu Fado.

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2: Boa noite a você que sintonizou agora na Rádio UDESC FM Lages. Eu sou Carla Wolff e esse é o programa Especial UDESC. Consagrada como uma das grandes intérpretes do país, Fafá de Belém celebrou suas raízes amazônicas no CD Pássaro Sonhador e viveu momentos de profunda emoção ao cantar Ave Maria para o Papa João Paulo. Sua forte ligação com a fé e com a cultura do seu estado natal traduziu-se nos projetos Canto das Águas e em suas históricas participações nas festividades do Círio de Nazaré. Já em 2005, prestou uma aclamada homenagem ao cancioneiro de Chico Buarque, com o álbum Tanto Mar. Seguimos com as músicas Nuvem de Lágrimas, Vermelho, Ave Maria e Sob Medida.

Esse é o programa especial Odesk. Eu sou Carla Wolf e seguimos com a trajetória de Fafá de Belém. Ao longo das décadas de 2010 e 2020, a artista seguiu se reinventando. Foi vencedora do prêmio da música brasileira com o álbum Do Tamanho Certo para o Meu Sorriso. Fez apresentação nos Jogos Olímpicos do Rio de Janeiro e manteve a intensa agenda de shows e turnês de celebração. Com uma carreira visceral e engajada, Fafá reúne 5 décadas de conquistas, mantendo intactos seu carisma e sua potência vocal. Para encerrar o especial Desk de hoje, você vai ouvir Raça, Eu Sou de Lá, Amor e Fé.

Esse foi o Especial Udesc de hoje. Eu sou Carla Wolff e agradeço a sua companhia. Nos encontramos novamente na programação da 106.9, a sua rádio educativa.

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1: Oito e cinquenta e nove.